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Quando eu tinha 8 anos, Deus me deu essa canção. E hoje, minha mãe está gravando para adorar aquele que é digno de toda honra.

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